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0: 9h31. 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

0: Daisy Days.
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0: 6:35.
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0: 6h51.
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0: É, o PH aqui na rádio 9FM 87,9, a minha, sua, nossa rádio. É, e Anápolis amanheceu nesse sábado triste, né? Triste com o passamento do nosso deputado, né? Nosso deputado Hamilton Filho, né? Hamilton Filho, que nos deixou, né? Que nos deixou nessa madrugada de sábado a 1 hora da manhã, hein? A 1 hora da manhã. E nós vamos no DF, no Distrito Federal, em Brasília, onde se encontra o nosso repórter, Carlos Nascimento. Bom dia, Carlos Nascimento.
1: Bom dia, meu caro PH, bom dia a todos da Nova FM. Momento triste.
0: Isso.
1: É, lamentamos profundamente a morte, um acidente trágico na estrada 050, essa GO 050, e liga Brasília, saindo por Rio de Janeiro a Goiás. Lamentável, essa é uma estrada muito perigosa, ela não tem acostamento, e lamentamos profundamente a morte de um jovem, um parlamentar que teve 2 mandatos de vereador, indo para o segundo mandato, 2 mandatos de deputado estadual, estava liderando as pesquisas. O MDB perde um guerreiro, e nosso sentimento aí, o profundo pesar, toda a família. Hamilton Filho, apenas 41 anos de idade, uma situação triste. As agendas dos candidatos no estado de Goiás, todas foram suspensas. E nós vamos a Águas Lindas, onde está a agenda do senador Wanderlan Cardoso. Vamos conversar com o repórter Rodrigo Augusto. Rodrigo Augusto, você está em Águas Lindas, a agenda de vários candidatos a governo, a deputado estadual, a deputado federal e a senador. Traz mais informações. Esse momento de tristeza para a cidade de Anápolis e o mundo político vivendo um momento muito triste com esse acidente grave e a morte do deputado estadual Hamilton Filho. Alô, Rodrigo Augusto.
2: Bom dia, Carlos Nascimento. Bom dia, sua audiência qualificada. Infelizmente, o estado de Goiás perdeu nesta madrugada o deputado estadual Hamilton Filho. Nossa equipe fala ao vivo aqui de Águas Lindas de Goiás, onde o senador Wanderlan Cardoso suspendeu as atividades de campanha neste final de semana. Agora há pouco, a equipe de comunicação do senador Wanderlan emitiu uma nota de pesar, lamentando a morte do deputado estadual Hamilton Filho e prestando solidariedade aos familiares. A nota diz o seguinte, abre aspas, recebo com profunda tristeza a notícia da morte do deputado estadual Hamilton Filho, aos 41 anos. Um homem dedicado a Anápolis e a Goiás, que partiu cedo demais. Minha solidariedade à família, aos amigos e à equipe. Que Deus conforte a todos. Em respeito à sua memória, nossas agendas de campanha estão suspensas neste final de semana. Assina o senador Wanderlan Cardoso. Eu volto com você, Carlos Nascimento. Repetindo, senador Wanderlan Cardoso suspendeu as atividades de campanha neste final de semana em respeito à memória do deputado estadual Hamilton Filho. As atividades de campanha estavam previstas para Valparaíso, Águas Lindas
1: e Santo Antônio, viu, meu caro PH? Era outra agenda do senador Wanderlan Cardoso e dos demais políticos do estado de Goiás. Isso deve ocorrer também com o candidato à presidência da República, Ronaldo Caiado, que esteve, já está em Goiás, né? Está cumprindo a agenda em Goiás, esteve em Senador Canedo e corre o estado.

0: esteve, já está em Goiás, né? Está cumprindo a agenda em Goiás, esteve em Senador Canedo e corre o estado de Goiás nessa reta final de campanha, nesse momento muito triste, lamentável, e a gente estava aqui tristes, né? Com a passagem do Rick, né? Da dupla Rick e Renner. Eu conheci, eles vieram na minha quadra, esses meninos. E o Rick cantava na Nashville, é uma casa de shows aqui em Taguatinga, e também no Caianas. Ele veio de Tocantins, morou na Guariroba, e depois conheceu, eu tinha um outro parceiro saiu, ele foi fazer um show em Catalão, e o Rick encontrou o seu parceiro, né?
1: É o Renner?
0: O Renner. E acabou dando certo. Um baita cantor, compositor de mão cheia. Eu acho que todos os cantores sertanejos, cantores do Brasil, têm uma canção, uma produção. Além de produtor, um excelente compositor. Tem uma composição do Rick. Lamentamos muito, o sepultamento foi ontem, lá em Piracicaba, São Paulo. Muito triste, muito jovem, só 59 anos, e hoje essa notícia triste. E é bom lembrar, parar de ficar nessa divisão, né? Nós e ele, direita e esquerda, vamos falar de saúde, de educação, segurança, mobilidade. Essa estrada, essa rodovia, onde morreu Hamilton Filho, jovem demais,
1: 4 mandatos, 2 mandatos.
0: Sim.
1: Nascimento, segundo as informações iniciais, o acidente aconteceu por volta de 1 hora da manhã, né?
0: Exato.
1: O veículo que o deputado estava teria colidido na traseira de uma carreta. Hamilton Filho não resistiu aos ferimentos e morreu no local. E as outras 2 pessoas que estavam no veículo, entre elas o condutor e o passageiro, foram socorridas em estado grave e encaminhadas para atendimento médico. Hamilton Filho de Faria, conhecido como Hamilton Filho, nasceu em Anápolis, hein? Em 27 de julho de 1985, é advogado, servidor público e deputado estadual por Goiás em seu segundo mandato pelo MDB, né? Ele que
0: exatamente.
1: É filho de Marlene Alves de Rezende e Hamilton Batista de Faria, hein? É casado com a Ana Carolina Guimarães e

0: antes, no outro dia sai cedo. É, sair nesse horário, esse é um horário perigosíssimo, entre 1 da manhã e 4 da manhã, as pessoas dormem no volante, principalmente uma carreta. Esse trecho aí que ocorreu o acidente não tem visibilidade nenhuma, PH. Muito triste.
1: Na segunda-feira, na proximidade aí de Cristalina, né? Onde aconteceu o acidente.
0: Essa região, ela é uma estrada muito cheia de curvas, apertada e sem acostamento. Tem várias. Alguns trechos já foram até duplicados, mas o maior trecho dela é sem acostamento. É muito perigoso. Eu vejo jovens saindo de Brasília para eventos em Cristalina e quer voltar de madrugada. É muito perigoso e muita carreta. Passa a carreta de soja, carreta de boi, de minuto em minuto, não para, é igual a 060. Lamentamos profundamente, estava liderando as pesquisas, muito jovem, 41 anos, 2 mandatos de deputado, de vereador, 2 mandatos de deputado estadual, e lamentamos profundamente esse trágico acidente, muito jovem. Segunda-feira.
1: Nascimento.
0: O rádio debate, sim.
1: Os nossos sentimentos, então, a família aí, né? E qualquer notícia sobre o velório, a Rádio Nova FM vai comunicar. Ele que hoje que ele teria uma agenda, né? Ao lado do governador Daniel Vilela, uma carreata, né? Participaria de uma carreata nesse sábado ao lado do governador Daniel Vilela, hein? Infelizmente, aconteceu essa tragédia aí, né, Nascimento?
0: Nossos profundos sentimentos a todos os familiares e a toda a cidade de Anápolis, a segunda cidade mais importante do estado de Goiás, vive esse momento de muita tristeza e de muito pesar. Na segunda-feira, volta o nosso titular e o Cândido Filho, toda a equipe do Carlos Nogueira e da Nova FM, você com um trabalho brilhante nos médios, graves e agudos, PH. Os nossos sentimentos a todos os familiares. Agradeço ao Rodrigo Augusto, que entrou lá de Águas Lindas.
1: Isso.
0: Ele está rodando aí o entorno com mais informações, e toda essa agenda com certeza está em solidariedade, em pesar a morte trágica do jovem deputado estadual Hamilton Filho. Está suspensa e vamos acompanhar aqui. Daqui a pouco eu passo para você uma mensagem informando o horário do velório, todo o trâmite.
1: Que certamente vai ser aqui na Câmara Municipal, né, Nascimento?
0: É evidente, sim, ele é vereador, né? Vai ser tudo realizado
1: deputado,
0: e ele deve,
1: né,
0: ser sepultado mesmo em vereador e deputado, e deve ser sepultado em Anápolis mesmo.
1: Na cidade natal dele aqui, né?
0: Exato, vamos aguardar e daqui a pouco mais informações na programação da Nova FM. Nesse momento triste de pesar, os nossos sentimentos a todos os familiares do deputado estadual Hamilton Filho, jovem de 41 anos. Essa edição extraordinária, especial neste sábado, dentro do Rádio Debate, direto de Brasília, ao vivo. Um abraço, PH, Carlos Nascimento.
1: Valeu, Carlos Nascimento, hein? Grande repórter aí, o nosso Carlos Nascimento no DF em Brasília, que noticiou essa tragédia, hein? Essa notícia triste, onde perdemos aí o nosso deputado estadual Hamilton Filho, aos 41 anos de idade. Rádio Nova FM. E jornalismo aqui, muita música e muita informação. Daqui a pouco, logo após os comerciais, Amanhecer Sertanejo. Amanhecer Sertanejo já se encontra aqui nos estúdios, meu amigo Zé da Onça, que também está triste, consternado com a família. E os nossos sentimentos, então, à família do deputado Hamilton Filho. Agora, 7 horas e 44 minutos.

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1: certa. Agora são 7:48. Aqui começando mais um programa Amanhecer Sertanejo, né? Eu, Zé da Rosa, que vos fala. Na mesa ali nós temos nosso PH. Bom dia, né, PH? Mais um.
2: Bom dia!
1: A gente acordou hoje com a notícia muito triste. E eu, até agora, assim, tô sem acreditar que nosso deputado Hamilton Filho partiu. Tão jovem, né? 41 anos, né, PH? E deixando aí casal de filhos, né? E vou te falar, viu, PH? Tava liderando, viu? Liderando. Ele seria. Eu tenho por mim que ele seria o deputado mais votado do estado de Goiás. Porque eu posso dizer assim que é um rapaz ainda, que é novo, né? Era um rapaz novo, 41 anos, né? E que fez muito também, não só pelo estado, mas por Anápolis, então, fez muita coisa, vai deixar um legado muito grande. O estado de Goiás ama ele. Inclusive, nós estávamos comentando, eu e Ranada, acho que foi sábado passado, né, a respeito daquele asfalto lá de lá em Abadiano, indo para Corumbá 4, foi ele que conseguiu verba para lá. Então, assim, o homem tem um legado muito grande. Mas, infelizmente, os bons Deus leva. E leva. E levou. E que ele esteja nos braços do Senhor. É muito triste. Anápolis hoje chora. Pelo um amigo, né? Um amigo da cidade. E aqui é a terra natal dele, né? Pega a terra natal dele. Nós deixamos aqui os nossos sentimentos aos familiares e amigos que nesse momento Anápolis está em choro por essa perca. E realmente é algo que nos abalou muito, né? Nos abalou muito mesmo. Ontem mesmo, passando ali naquele trevo do, aquele viaduto ali da Havan, né? Tava uma grande carreata dele, de um lado e de outro, mas era muita gente. E é com muito pesar que a gente realmente confirma isso, né? A morte do Hamilton Filho. Vai deixar a saudade, viu, Hamilton? Vai deixar a saudade. Mas que Deus possa confortar os familiares. Já agradecendo meu amigo Márcio Gomes, que tá ali, ó. É, o Pequetito, grande radialista lá da Manchester. Programação boa. E aqui também, né, o bicho? Narrador oficial nosso aqui do futebol. E tem uma programação, um jornalismo excelente. Márcio, você acredita que todos os dias de manhã eu acompanho o radialismo de vocês lá, viu? Parabéns. Tá bom também, viu? Excelente. E tem mais outra ali também que entrou ali. Dá pra você. É Igor, né? O Igor. É o Tonton Vasconcelos, a galera aí, tudo junto com a gente. Ó, brigadão, viu? Brigadaço mesmo. Já tem mais gente aqui no Instagram também aqui. Tamar Luciano das Neves tá dizendo aqui, bom dia. Estamos na escuta do seu programa, né? Então, bom dia, viu, Tamar? Mandou aqui um bom dia pra gente aqui, ó. Ô, Tamar, brigadão, viu? Que Deus abençoe a todos aí. Obrigado pela audiência, seus familiares aí também, tá bom? Tem mais gente ligadinha aqui conosco aqui, ó. Doutor Ivo, lá em Teresópolis, também mandando bom dia, bom dia. Bom dia pra todos aí. A dona Iraci também lá no bairro São Carlos, ligadinha conosco, viu? Muito bom dia. A dona Rosana também tá ligadinha com a gente aí. Bom dia pra vocês, tá bom? Uai, eu tô estranho que até agora o seu Zé disse que ia vir aqui nesse, não? Ele falou que esse final de semana ele estaria aqui conosco, né? Mas até agora não apareceu, né? Será que o que que deu lá? Seu Zé, manda notícia pra nós aí, tá bom? PH, vamos fazer o seguinte. Vamos de música? Nossa Senhora, Gino e Geno. E Cantinho do Céu. Isso, pode ser, né? E Cantinho do Céu, vai dando Iracei, que gosta demais da conta. Agora são 7 horas e 53 minutos. Deixa cair.

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0: horas, agora são 8 horas.
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12: É, estamos de volta, né? Agora são 8 horas e 5 minutos. Já mandando um abraço ali pro compadre Renato. Ô, Renato, bom dia, compadre. O compadre tá mandando ali, ó. Bom dia a todos. É, estão nervosos? Vem pescar no lago Curumbá 4. Ei, já tá aí, né? Firme e forte, né? Abração, pai. É, e também, né? É William, né? Aral. É William. É William. Tá escrito aí? William Araújo, também um abração. Embaixo aí tá Lila de Almeida. Isso. Ô, Valdir. Ô, Wagner, tá ligadão também. Um abração pra você, viu, meu querido? Tamanati Futebol. E o Valdir tá falando aí. Bom dia, meus amigos. Zé da Onça, PH, e a todos os ouvintes do Amanhecer Sertanejo. Bom dia pra vocês. É hoje, infelizmente, né? Um dia triste pra nós, né? É, com a morte do nosso deputado Hamilton Filho. É, realmente foi a cidade está em luto, né? Porque ele era muito querido por nós, ainda é, né? É muito querido ainda. É, então a cidade está em luto. Mas que Deus possa confortar o coração dos familiares. É, Diego Couto, ô, Diego Couto, bom dia para você também. Abração. Uai, Diego, o seu pai disse que vinha para cá hoje, mas acabou que não veio. Não entendi, não. É, realmente, viu, Diego? É um dia muito triste. O Diego tá falando ali a respeito do nosso Hamilton Filho, né? Que nosso deputado, né? Não pode dizer nosso deputado, porque ele é cria nossa aqui de Anápolis, né? Então, realmente, Diego, tá certo. É um dia muito triste. E, infelizmente, é, estamos passando por esse luto, né? Próximas eleições, né? Já na reta final, né? E essa correria, né? Correria de campanha, né? Infelizmente. Não só ele, mas muitos, né? Já foram justamente por isso, né? Nessa correria. Tá certo? É... Deixa eu ver mais gente ligadinha aqui conosco aqui, ó. Obrigado aí pela audiência, tá, mano? Luciano das Neves também ligadinho conosco, muito obrigado. Meu amigo Fábio Lopes também ligadinho aqui com a gente aqui. Deixa eu ver aqui mais gente aqui. É, Dona Maria Batista, eita, eu queria tocar aí Estrelinha, mas se tocar já era, né? Pode nem falar o nome dele que ele, né, resolve cair aí. É um tal de Tagan, não pode falar não, né? Meu amigo Rubens também ligadinho conosco. Liés também ligadinho, um abração pra vocês, muito obrigado pela audiência, tá certo? Tem mais gente ligadinha aqui conosco aqui. Ô, minha amiga Divina também, ué, Divina, tá sumido, velho. Cadê você? Você agora apareceu. Abração pra você, viu? Obrigado pela audiência. Minha amiga Larissa também tá ligadinha aqui com a gente aqui, viu? Obrigado pela audiência aí, ligadinha conosco. Ô, galera, hoje, acho que a galera hoje vai pra aí, viu, Renato? Vai uma turma grande aí pô, hoje pro Curumbá 4. Tá ali, tá, o Renato tá falando ali, ó. Estão tristes, não só a família e os amigos e os eleitores também, né? Muito triste, verdade. É o que eu falei aqui, Renato. É a cidade, né? O estado, né? Que ele era querido não só aqui em Anápolis, mas era querido no estado de Goiás. É todo mundo mesmo, não é só os familiares não, realmente, e os amigos, né? E os eleitores, muito triste, infelizmente. Inclusive, a gente estava até comentando, né, Renato, sábado passado, sobre o trabalho dele aí no Curumbá 4, né? Ter feito as obras aí, né? Que tinha agradado muita gente, né? Então, mas Deus sabe todas as coisas. Ah, Dico, tivemos um contratempo, mas...
13: Quem é o cantor?
12: Parece que hoje era quem dia é pra cantar, né? É, né? Verdade. Ô, Diego, então fica pro próximo sábado, né? Próximo sábado, então, já fica combinado. É que seu pai já falou que ele ia vir, né? Eu nem confirmei. Eu achei que ele ia... É, hoje também não tá um clima assim agradável, não. Infelizmente tá triste, hoje o dia tá triste por essa perca e eu tenho certeza que todas as emissoras de Anápolis estará falando dele, né? Porque infelizmente um rapaz novo, pra mim um rapaz, 41 anos ainda é um jovem senhor, né? Mas Deus sabe todas as coisas e quem somos nós pra dizer alguma coisa aí. Vamos fazer o seguinte, hoje o clima não tá muito assim, vamos tentar alegrar isso aí. É, 50 anos, vamos lá.
13: Genivaldo, amanhã a gente faz 50 anos de casado, vamos matar um porco?
14: Que culpa tem um porco, Creuza, da besteira que a gente fez? Vamos matar seu irmão, que foi ele que apresentou a gente.
12: É verdade. Genivaldo, cuidado, Genivaldo. Olha lá, vocês não dá pra ouvir, não, né?
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12: Água potável. É, tem mais um aí. Olá.
17: 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Caminhão baú. Por quê? Estou escutando os políticos dizerem que ano que vem vai ter muita mudança.
12: É verdade.

0: mudança.
1: Você também tem que parar.
0: Mudança, mudança.
2: Tá. Vai sair agora mais um. Agora.
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0: Mas eu gasto com cabelo e maquiagem pra ficar bonita pra você.
1: Eu bebo pra te ver bonita.
2: Aí é complicado. Vamos fazer o seguinte, vamos de música. Daqui a pouco Renan e Raí. Encontros e perfeito, né? Ô, Valdir. Aí pra vocês, todos que estiverem ouvindo, né?

0: Agora são 8 horas e 16 minutos.
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11: É, estamos de volta, né? Agora são 8 horas e 20 minutos, né? É, já tem um pessoal, o PH, você que tá mais perto aí, é Pedro. É, lá em cima lá, no Instagram. Pedro Abrael? Abreu, né? É Abreu, né? Obrigadão, viu? Obrigado pela audiência. Pegar, fica mais próximo da tela ali, ó. Tem a dona Rosana também, tá ligadinha conosco também. Sandra 4048, né? 4048, Sandra. Não é isso? Obrigadão, viu, Sandra? Obrigado aí pela audiência. A Renata tá dizendo ali, o Valdir também. O Valdir gostou de modão aí, ó. Agradecendo você, viu, Pegar? O Renato tá dizendo ali, ó, a vida é curta, eu tô aproveitando o máximo, fazendo o que gosto, fazendo o bem. Quem não vive pra servir, não serve pra viver. Ô, Renato, ó, poeta, ô, louco! Ô, louco, poeta! As frases bonitonas aí, né? O homem tá inspirado, realmente. O Ranado, eu tiro o chapéu pra ele. Ele vive a vida dele assim, com intensidade, como se fosse o último dia. Ele, realmente, o Ranado, ele não tem essa preocupação com o dia da manhã, não. Ele vive hoje. Bom dia, Messias. Ô, Messias, bom dia, Márcia também. Ligadinho aí também com a gente aí. Tem mais gente aqui no Instagram. Deixa eu dar uma olhada aqui. É, o Tamar mandou aqui. Tamar, depois eu vou escutar aqui. O Tamar mandou uma musiquinha aqui pra nós aqui. Depois eu vou colocar ali. Mas eu quero também mandar um abraço também pro seu Zé, né? Seu Zé tá ligadinho com nós lá do Pregão JC.

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1: Muito bom dia, meu amigo Zé da Onça. Bom dia, PH. Bom dia a todos os ouvintes. Não aquele bom dia muito especial, porque infelizmente perdemos uma pessoa digna, nosso deputado estadual Hamilton Filho, né? Anápolis e Goiás inteiro está em luto. Uma pessoa muito especial. Mas e infelizmente ou felizmente a vida continua e nós estamos aqui, né, oferecendo a todos os clientes do nosso pregão JC as promoções em cima de promoções. Infelizmente a vida continua e a gente tem que dar continuidade à vida, né? E vamos em frente. Um bom dia a todos vocês e que Deus abençoe a todos e sentimentos à família, né?
2: É verdade, aí o seu Zé do Pregão JC, a cidade inteira tá em luto, né? Tá sentida. E com razão, né? Porque perdemos um filho nosso aqui, um rapaz da cidade aqui, deputado Hamilton Filho. Foi vereador, né? Foi vereador por 2 mandatos, né? Presidente da Câmara. Ele era bem querido. Pois é, rapaz, ele era carreira promissora. A carreira dele foi meteórica, né? Mas o pouco tempo que ele passou, ele fez grandes coisas, né? Vai deixar grandes legados aí pra nós, não pro estado, mas pra Aná, principalmente. Ele tinha um carinho muito grande por nós aqui, né? Que teve à frente de muitos projetos aí e nos ajudou bastante, viu? Ele tinha um DNA político. Hamilton Pai, exatamente. Isso, Dona Marlene, né? Meu sentimento. E a Andréia também, junto. Exatamente, junto com ele, né? Realmente muito triste, né? A gente fica muito triste com essa situação. Um abraço, meu amigo. Rubens, tá ligadinho conosco, brigadão. Hoje o programa tá meio assim abalado, gente, porque a gente tá sentindo, realmente, né? Todos nós estamos sentindo. Somente aqui da rádio aqui, né? Direto, ele dava entrevista aqui pra nós aqui. Então, assim, ele é de casa, né? Ele era uma pessoa que tava sempre humilde, uma pessoa humilde. Muito humilde, viu? Eu ouvi falar muito bem dele. E eu conheci, tive a oportunidade de conhecer ele. Bom dia. Passando para desejar um sábado cheio de paz, alegria. Gostei da frase do dita aí, ó, do Ranado. É pura e verdadeira. O melhor é viver intensamente. A felicidade é viver em paz. Gostaria de ouvir a música Meu Cavalo Sabe. Quem é? Minha amiga Jane lá nos Estados Unidos, Massachusetts, Ohio. Abração pra você, viu? E o Bené também. O Bené também gosta dessa música. Não, mas é bonita. Você já prestou atenção na letra dela? Rapaz, é bonita mesmo. Ô Jane, abração pra você, minha querida. A Anápolis hoje tá muito sentido, né? Que perdemos um político nosso aqui, Hamilton Filho, e deputado estadual da nossa cidade, muito querido aqui. Anápolis hoje está em luto. Mas tem mais gente ali, ó, no Instagram. Ricardo Costa Santo, obrigado, viu, cara? Advogado aí, tá? Doutor Ricardo, brigadão, viu, doutor? Obrigado aí pela audiência. Hoje o programa não tá assim muito feliz, não, que por essa perca a gente tá triste, né? Mas alegre pelo que ele fez por nós, né? E um grande legado, com certeza. Agora começou o frio. Ontem muita chuva, agora aguarda a neve. Nossa, Jani, que situação, minha amiga. Então o trem aí tá brabo. Eita, sei lá, tá brabo, viu? Ontem a chuva, agora tá muito frio, agora só a neve. Ah, meu Deus do céu, então. Massachusetts, Ohio. Você aprendeu, né, PH? O meu amigo, o Roger, ele ainda não aprendeu ainda. Não, o Roger tá tendo dificuldade pra falar Massachusetts, Ohio. Mas Fala nisso, cadê o Roger? Cadê você, rapaz? Ué, tá por aí, né? E acabou. É. Ele ainda não aprendeu, não, hein? Quase 40 anos de rádio, se não aprendeu até agora, não vai aprender mais, não. Fazer o quê? Não, não, burro velho não aprende mais, não. É difícil, muito complicado. Abração pra você, viu, meu amigo? Meu irmão, olha, gente boa demais da conta. Vamos de música? Tem duas aí, né? É, Henrique Juliano, né? Flor Beija-Flor e Meu Cavalo. Sabe, ele sabe, sabe sim. Deixa cair. Agora são 8 horas e 28 minutos, aí. Simples assim? Tem que rodar, né? Esse galinho tá. Ó, oh, eu vou pôr ele na panela. É, essa música vai em especial aí para o mozão do PH. O PH tá mandando aí, ó. Aí, mozão, ó. Tá mandando.

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1: Agora são 8 horas e 35 minutos.
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1: É, estamos de volta, né?

0: entre aspas, né? Bom dia a vocês, né? É o grande peixinho.
1: Bom dia!
0: É o grande Paulo Henrique Mendes, né? Tá aí conosco, graças a Deus. É um abraço aí a todos os nossos ouvintes, né? Infelizmente o Instagram vive caindo.
2: É.
0: Mas o pessoal aí vai
2: entrando de novo. Não sabemos por quê.
0: É um grande abraço a dona Iracia, a toda a sua família, Zé.
2: Obrigado.
0: E eu falo entre aspas porque, igual diz o Jefferson ali, né, hoje de madrugada já recebi a notícia da morte do deputado estadual Hamilton Filho.
2: Precocemente?
0: Muito precoce. Aliás, a gente não pode cravar nada em política, mas era o único que era dado por todos como reeleito. Né, iria
2: com
0: para
2: certeza.
0: O seu terceiro mandato com um futuro brilhante na política. É, vários caminhos ainda, vários cargos a serem ocupados. E, infelizmente, deixa a cidade de Anápolis mais triste. É lógico que uma pessoa ou outra não gosta do Hamilton, mas no círculo que a gente convive, é difícil você encontrar alguém que fale que não gostava do Hamilton, né? Sempre muito simples.
2: Muito humilde, né?
0: É, muito humilde, muito solícito, assim, sempre dando atenção a todos que estavam ao lado dele.
2: Esteve diversas vezes aqui, né?
0: Aqui, já entrevistei. Tem entrevista minha com ele aí, ao lado do Léo, gravada aí na emissora. Estive com eles, ajudei o Hamilton na campanha passada, assim, até por muita insistência do Bantuir, né, que trabalha conosco aqui. Mais um abraço ao Bantuir lá e a todos, né, a todos do gabinete dele. É a irmã dele, a Andréia, com quem eu já tive uma rápida convivência, o pai, o Hamilton.
2: O Hamilton.
0: Né, que eu convivi um bom tempo aí com o Hamilton. Né, e assim, eu não conheço a mãe do Hamilton. Né. Conheci muito rapidamente a esposa, vi os filhos, mas também não tenho conhecimento. Tinha um conhecimento, sim, com a Andréia, vereadora, que é a irmã dele, e com o

0: Eu costumo falar o seguinte, a família, as nossas famílias, né? Esposas, namoradas, companheiras, filhos, pais, né? Em geral, não tem a mínima ideia do que quem vive na estrada passa.
1: É verdade.
0: Só quem vive em estrada que sabe.
1: Sufoco,
0: como, mesmo. Como vocês falam aqui em Goiás, os perrengues.
1: Perrengues.
0: Que quem está numa estrada passa. Né? Quantas e quantas vezes nós passamos próximos a acidentes, né? E até de acidentes graves.
1: Gravíssimos.
0: Né? Então, assim, quantas vezes que a gente já cochilou na estrada?
1: É.
0: Entendeu? Cochilou não, dormiu, né?
1: Dorme, dorme no volante.
0: É, aqui em estradas que não tem como você parar, não tem acostamento, não tem nada, você é obrigado a seguir. E aí tem hora que não tem jeito. Né? Então, assim, eu lamento, né? Os meninos que estavam com ele também, pela informação que eu tenho ainda não oficial, o Alessandro. O Alessandro eu conheço há muitos anos, um rapaz também espetacular que trabalha, ou trabalhava aqui na Secretaria de Esportes, que é motorista dele há muitos anos, não sei se era ele, né? E o videomaker, como se fala hoje, a gente falava cinegrafista antigamente,
1: hoje é
0: o Thales, né?
1: Thales.
0: E estão no hospital e parece, as informações, pelo menos a do Alessandro, não estão bem, mas que estado Deus grave. Abençoe e coloque a mão neles que possa pelo menos, né, poupar a vida deles.
2: Deputado Hamilton Filho, bom dia, muito obrigado por participar com a gente aqui na Nova FM. Muito obrigado, bom dia.
3: Muito bom dia, um prazer falar aqui com todos os ouvintes da Rádio Nova FM, né, nesse dia importante, que é o aniversário aqui da Jaiara, ao lado de tantos amigos aqui que são jaiarenses famosos aqui, nosso grande amigo Ciro Miguel Rosa da Silva, que era uma personalidade, tanto lutou por nossa Jaiara, Vantuir, que tem um trabalho importante aqui na região, e tantos outros amigos aqui na Jaiara, a gente poder reconhecer essa região da cidade, que é maior que a maioria dos municípios goianos, uma região emblemática da nossa cidade, importante, que tem assumido, né? Como você diz, a Jaiara tem assumido cada vez mais o protagonismo na economia. A gente anda aqui na Fernando Costa, um comércio pujante, mas em outras regiões da Jaiara também, né, desenvolveu um comércio forte, né? Uma população da Jaiara que tem amor à terra, é barrista. Então, realmente, a gente está aqui hoje, fiz questão de vir, fui convidado pelo Vantuir para estar aqui, fiz questão de estar aqui, para que a gente possa trazer nosso abraço, reconhecer, né, a nossa Vila Jaiara, reconhecer a importância dessa região.
1: É, infelizmente, está aí foi uma participação que ele teve, né, no aniversário de Anápolis, né, e no programa do Cândido, né?
0: Sim.
1: Ficou aí.
0: É uma programação especial aqui, né, que... teve, né? A rádio fez ao vivo lá da Jaiara neste ano aí. Acho que foi uns 2 anos atrás, né, Paulinho? É, mas é. Assim, já tem um tempo aí que a rádio fez ao vivo, direto lá da Jaiara, e foi entrevistando a todos que lá estavam. O Hamilton era daquela região, né, ali da Alexandrina, pegava toda aquela região lá. É, mas assim, infelizmente é como a gente costuma dizer, de forma fria, mas vida que segue, né?
1: É, infelizmente, vida que segue. Ali o Jefferson falando, Anápolis perde muito com a perda dele. É verdade, perdemos sim. É, tem mais gente lá também, né? Oliveira, é isso?
0: É o Thiago Oliveira, Thiago, né? Nosso queridíssimo Thiago Oliveira, doutor Thiago Oliveira, um grande abraço a ele.
1: Abração.
0: Ao Valmir também.
1: Valmir.
0: Né, o Valmir, o pai dele, o Valmir gosta de ouvir no rádio, ele não gosta de rede social, não. Ali o tá Guilherme Baladares está conosco também, tinha muita gente ali, mas... Sim,
1: o Instagram caiu,
0: né? Infelizmente, nós temos esse problema aqui, o Instagram vira e volta, tá caindo. É, o Thiago ligado à Napolina, eu tô aqui com... Está em sua homenagem, né, Zé? Você é um grande torcedor do Galo.
1: Grande, sou.
0: Eu tô aqui com a camisa aqui do Galo.
1: Tô vendo.
0: E o boné do Galo também, do Anápolis.
1: Tô vendo, rapaz. Você tá chique, viu? Tá elegante aí. Que chique, viu? Eu ia falando, bela camisa.
0: Bela
1: chique.
0: Camisa, Fernandinho.
1: Fernandinho.
0: Então, o nosso Fernandinho tá aqui fora, o Fernandinho Beirabar. Aqui o nosso é o Fernandinho Beirabar.
1: Beirabar. Tá aí fora aí.
0: Fala, mas assim, a vida que segue, viu?
1: Vida que segue.
0: Infelizmente, a vida não pode parar, é mais um que se vai.
1: Exatamente.
0: A gente só tem a lamentar.
1: É, muito triste, né?
0: E desejar os sentimentos aí a toda a família, a todos os amigos, todos os assessores, em especial aqui ao Vantuir.
1: Que estava que junto.
0: Não só é assessor do Hamilton, mas já tinha um laço de amizade muito forte com o Hamilton.
1: Muitos anos,
0: eu conversei com o Vantuir hoje, está muito sentido, não poderia ser diferente.
1: É verdade.
0: Mas que Deus abençoe e conforte a todos.
1: Bom, mandando um abraço aqui.

0: Itamar também. Ô, Itamar, brigadão, viu? Tá ligado conosco aqui, né? Messias, Amers, abração pra vocês aí, viu? Ligado conosco aqui. Muito obrigado pela audiência. É, tá bombando aqui o Doutor Ivo também, né? Bom dia, Doutor Ivo. Tá ligadinho conosco. Infelizmente, hoje vai se comentar muito sobre isso. Inclusive aqui, ó. É, os, né, Instagram aqui, Instagram, WhatsApp, do grupo político dele, com diversas mensagens que eu tenho aqui.
1: Infelizmente, viu, Zé, e são pessoas que funcionários que agora, né, quem não conseguir se ajeitar em outro lugar, tem essa parte triste também.
0: Tem a parte
1: porque
0: triste.
1: Quem segue aí, vai perder o seu cargo, vai perder seu salário.
0: Exatamente.
1: Né, e vai, né,
0: vai
1: ter
0: mudar.
1: Que correr atrás de outra coisa. E, aliás, uma coincidência. Gente, onde eu deveria estar é falando de alegria, não triste, né?
0: É.
1: Sabe por quê, Zé? Porque é aniversário do meu filho.
0: Aniversário do seu filho?
1: É, e aí no dia do aniversário do meu filho já recebi a notícia da morte. Quer dizer, ele morreu de madrugada. É, então, muito obrigado, Paulinho, meu filho, Rogério, meu grande beijo a ele, aniversariante do dia.
0: Ô, Roy, seu filho tá fazendo aniversário, vamos falar assim com mais, né?
1: Sim, mas
0: força.
1: No mesmo dia a gente recebe a notícia da morte do Hamilton, quer dizer, morreu no mesmo dia do nascimento do meu menino, naturalmente, diferença dos anos, né?
0: Diferença dos anos.
1: Então, assim, feliz pelo lado do meu filho, tá e tem atravessado muitas dificuldades, né, de tá comemorando mais uma data, mais um aniversário, é um grande beijo a ele, mais triste aí pelo passamento do Hamilton, né?
0: Como é que é o nome do seu filho?
1: Rogério.
0: Rogério, um abração aí, viu? Que Deus abençoe, meu amigo. Que o seu caminho, né, seja de luz, de muita paz. Tá bom?
1: Amém. Muito obrigado.
0: Vamos mandar um abraço também lá pro Edgar Maís, a Vânia, lá em Brasília, né? Abração, viu, Edgar? Tá dizendo ali. Bom dia, compadre. Bom dia pra você também, tá bom? Também um abraço pra Cida, né? Que faz parte do rancho Toca das Onças, viu? Chego lá em. Aqui é a Toca das Onças. Foi então tá a pessoa certa. Aqui eu sou o Zé da Onça.
1: É mais pra peixinho, né?
0: É.
1: Porque assim, ele era peixinho de um prefeito, virou peixinho do outro agora, né?
0: Mas eu tô sabendo isso agora, né?
1: É assim. Ele se fala que é o Zé da Onça, mas o animal que ele representa é hoje.
0: É o outro, peixe.
1: É o peixinho.
0: É o peixinho, né?
1: Tá. E em casa ali com a dona Rosana, ele é um gatinho.
0: Tem mais outra ali, Alan?
1: O pessoal tá entrando ali, né? Alana.
0: Alana
1: Alves, né? Alan Alves, né? Não sei se é homem aí ou Paulinho?
2: É homem, é
1: Alan Alves, então.
0: Alves.
1: É o Edgar Alves Pereira também entrou ali.
0: Tá conosco ali. Tinha muita gente aí, o que o Instagram caiu.
1: O pessoal assim que já tá acostumado, vê na hora que cai e começa a entrar de novo, procurar outra página, né? Agora quem não tá, fica lá esperando. De vez em quando acontece com o YouTube também, a página cai aqui, aí já muita gente já tá. Conectado, algumas conseguem conectar
0: aqui
1: depois.
0: Aqui tem uma música estrelinha que pode nem falar no nome dela. É falar o Instagram cair.
1: Instagram
0: que tá escutando. Mas não vai tocar, não. Só falou o nome, viu?
3: Zé, tô com 5 dias sem dormir por causa de uma conta de 20 mil reais pra pagar.
4: Por que não me falou isso antes? Eu te arrumo.
3: Os 20 mil?
4: Não, os comprimidos pra dormir.
3: Zé, tô com 5 dias sem dormir por causa do.
1: Tem jeito aí. Dá um abraço ao Ranada, né? O Ranada também tava.
0: Tá lá no Corumbá.
1: Tá no Corumbá, tava no Instagram antes de cair. Não sei se ele consegue. Porque a gente só vê ali, o Zé, quem. Algumas pessoas que entraram, muito se manifestam.
0: Exato.
1: Né? E o Ranada também. Tá lá, tá com o netinho dele lá no lago, né?
0: Tá lá no lago lá, e daqui a pouco tá indo uma galera pra lá.
1: Rapaz, ele trouxe uns paus aí pro Paulinho essa semana. O Paulinho tá com os problemas de saúde, pra fazer remédio, né? O Paulinho
0: Mas
1: que o Paulinho pegou nos pau assim, os olhos encheram d'água, a boca encheu d'água.
0: Gaviola,
1: os olhos marejaram, os olhos brilharam.
2: Nojento.
0: Nojento.
1: Ficou emocionado na hora que pegou aquele tanto de pau na mão do Arnada.
0: É o Aparecido, né? O Aparecido.
1: Graviola até falava com o Arnada o seguinte: quando eu era mais jovem e a gente saía aqui, eu tinha costume de pedir suco de graviola e o pessoal achava que era brincadeira, que era piada minha. Né? Normalmente os garçons não conheciam, as pessoas aqui não conheciam. É, pra mim, naturalmente, né? Não, assim, o Paulinho não recebeu a fruta, ele recebeu só a casca, né? Então a casca não dá pra fazer, mas é pra fazer o chá, no caso. Mas
0: é muito bom.
1: O suco de graviola é delicioso.
0: Delicioso, eu já tomei, muito bom.
1: Bom demais.
0: A fruta em si.
1: É, sim, a fruta em si. Hoje você consegue comprar essas...
0: polpa, né?
1: Aquelas polpas, né? Mas quem tiver a oportunidade de fazer direto aqui, vocês. Eu não sei se é exatamente a mesma que vocês conhecem como conde, fruta do conde.
0: Conde.
1: Né? Conde ata, né? Ata do conde, né?
0: Ata.
1: Ata do conde, alguma coisa nesse sentido, assim.
0: Eu tenho uma amiga que tem um pé, né? E quando é época, ela me chama lá e o cata é no pé mesmo.
1: Faz o suco.
0: Faz o suco. Você precisa ver que delícia. Bom demais da conta.
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0: Lascou. 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
0: Vai dessa pra você ver.
7: Tô nem aí pra crise. Ontem comi picanha, hoje camarão. Amanhã vou de galinha caipira. Alguém aí conhece algum outro sabor de miojo?
1: É o sabor mesmo.
0: É o sabor de miojo. Vamos de música então? Vamos trazer aí.
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0: Barra Pesada com Renan e Raí. Ô, Valdir, deixa cair.

0: É, estamos de volta, né? Agora são 7 horas e 57 minutos. Estamos indo embora.
1: E mandando um grande abraço aqui ao grande Carlos Nascimento, jornalista extremamente competente. Abraço, ele tá ligado, ele fica lá em. Como é que é, ô Paulinho?
0: Ele entrou.
1: Ah, entrou falando da moto do Hamilton, verdade. Até eu mandei a foto aqui. Mas tá lá ligado, um grande abraço a ele, né?
0: Lá em Brasília?
1: Não sei se ele tá em Brasília, né? Na verdade, não sei nem onde o Nascimento mora. Ele é correspondente em Brasília. Não sei se ele mora em Goiânia ou se ele mora em Brasília, né? Mas um grande abraço.
0: Hoje de manhã ele tava lá, tá em Brasília, né? Mas um abração pra você, viu, cara? E qualquer novidade que ele tiver também, né? Que...
1: É, questão de velório, eu acredito que deve ser, deve ser à tarde. E também tem que ver a condição que ficou o corpo, né, Zé?
0: É,
1: que foi uma batida, né? Bateu atrás de uma carreta, de repente...

0: Acredito, né? Deve ser à tarde. E também tem que ver a condição que ficou o corpo, né, Zé?
1: É, porque
0: foi uma batida, né? Bateu atrás de uma carreta, de repente, né? Machucou muito e até que se faça ali o trabalho ali no corpo. Pode ser que demore, mas acredito que à tarde aqui na Câmara Municipal, né? Que é a coisa lógica. Agora vai depender muito também da família, né?
1: Exatamente.
0: Porque a família vai querer. A gente tem que respeitar a decisão da família e o momento doloroso. Ô Zé, sim.
1: Abração lá pro Elton.
0: Elton Maia, grande Elton Maia, tá conosco também. É um grande abraço a todos. É, muito obrigado, né, pela oportunidade, né? Segunda-feira, se Deus assim o permitir. Que eu costumo dizer desde rapaz, é que as pessoas falam assim que ninguém sabe o dia de amanhã. Eu já tenho uma outra frase que é minha, que eu digo assim, ninguém sabe o momento seguinte na vida. Ninguém
1: sabe. Nem
0: nós estamos aqui falando de repente.
1: Não é nem um amanhã, né?
0: É o momento seguinte, a gente pode estar aqui falando, dá um infarto fulminante, que a gente já cai morto aqui.
1: Eu costumo dizer que a gente nasce e morre todos os dias. Por quê? Você deita, dorme, não sabe se vai acordar.
0: Exatamente.
1: Né? Então, quando você acorda, é um novo dia e um novo nascimento. Que às vezes você nem chega no outro. Pode morrer naquele
0: exatamente
1: mesmo dia. Então você nasce e morre.
0: Até já extrapolando já o seu horário, já mais assim, apenas. Eu tenho. Sempre disse aqui no programa, quando eu participava sempre aqui, que a gente tem que aproveitar. Né? Eu falo sempre que você, o Ranada, aproveita muito a vida. Estão sempre viajando, estão sempre saindo, reunido com a família. Eu já vivo uma vida muito reclusa aí na rádio, fico muito tempo sozinho. Vocês sabem aproveitar. Então, o aproveitar da vida é de cada um. A gente aproveita a vida é assistindo filme, é lendo, cada um tem o seu modo de viver feliz, mas que aproveite a vida e acima de tudo ame muito, né? Porque a gente chega nessa vida aqui sem nada, luta muito pra ter tudo e quando morre não leva nada.
1: Vai sem nada.
0: Entendeu? Então assim, a mensagem do amor é muito importante. Eu falei essa semana aqui no programa do Cândido, né? Eu espero poder estar aqui já na segunda-feira, né, com o Cantinho e depois, mais tarde, no Geração Esportiva, de que uma frase do Martin Luther King, né, a gente está vendo esse momento de polarização no país, é muito ódio, né?
1: Exato.
0: É muito ódio, a gente não entende como é que uma pessoa odia uma outra só por questão política, sem nem sequer conhecer a pessoa. Você pode não gostar, você pode não concordar, mas odiar, mas infelizmente a gente vive no ódio. Então a gente costuma dizer é o seguinte, é que o ódio, né, ele não expulsa o ódio, apenas o amor expulsa o ódio.
1: Verdade.
0: Então que a gente odie menos, né, e ame mais.
1: E ame mais.
0: Um abraço, né, um ótimo abençoado final de semana para todos. Até esse final de semana de luto aqui na cidade de Anápolis.
1: Anápolis tá em choro. Roger, brigadão, viu?
0: Eu que agradeço.
1: Sempre que você vem aqui, eu fico feliz. Você é um, pra mim, um dos grandes radialistas de Anápolis.
0: É, né? O tamanho, né?
1: Não. É, só não aprendeu a falar Massachusetts de Ohio, mas isso aí é, né? Ah,
0: isso aí é mais difícil só pra quem é catedrático, né?
1: É pra quem é leigo, né? Uma pessoa leiga igual eu, né? Uma pessoa que, né?
0: É,
1: e você ainda vai aprender.
0: Você,
1: 40 anos já de rádio, não aprendeu até hoje, também não vai aprender. Diz que burro velho não aprende, né? Então, mas eu te admiro.
0: E é mais burro do que velho.
1: Abração, meu amigo.
0: Obrigado, um abraço a toda a família, especial a dona Iracema, a dona Rosana, né? Que Deus nos abençoe, né? Que nos dê força, saúde, vida.
1: Verdade.
0: Né?
1: Verdade.
0: E ânimo, determinação para continuar segurando os perrengues da vida, né?
1: Exatamente. Infelizmente, essa semana também nós perdemos um grande artista, né? Que é o Rick, né?
0: Sim.
1: Da dupla. Rick Renner, não só grande artista, ele era compositor também, né?
0: Mais compositor do que cantor.
1: Exatamente. E ele fez uma canção, se eu não me engano, foi pro Na Morte de João Paulo, pro Daniel, né? Que infelizmente hoje também serve pra ele. E é essa canção que nós vamos tocar agora, também quero deixar, sabe pra quem? Pro nosso Hamilton Filho, né? Em homenagem a ele por tudo que ele fez, em agradecimento por tudo que ele fez, não só pelo estado, mas ele tinha um carinho especial por Anápolis. Rick Renner, Ao Lado de Deus. Tchau, gente, tô indo embora.

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0: atriz pra me pegar porque eu peguei sua irmã não, viu?
1: 9h30.
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Obrigado. Bonfá, Dado.

0: Bem, dando prosseguimento à nossa aula, como tocar 53 sucessos com apenas 3 acordes. Não sei se vocês notaram, gente, tipo assim, se vocês quiserem tocar todas as músicas da Legião, é só vocês saberem isso aqui, ó. Ó, a gente vai tocar Eu Sei, então.
1: Vamos? 9:51.

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0: de vocês.
1: Que delícia! Que festa linda!
0: Ô, oh, coisa boa. Aplausos para Deus. Obrigado. Obrigado.
2: 10 e 6.

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0: Robert Viana, Soldado da Paz. Obrigado.
1: 10:34.

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0: 11:30.
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0: 55.
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0: Meio-dia e 23.
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1: Meio-dia 41.
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0: 2013.
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0: 1:51.
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0: gente preparou esse show com muito carinho. E pra ficar perfeito, a gente conta com a energia de vocês. Simbora com Diego Matos e Thiago!
1: 1:59.

0: duas e oito. 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
1: 2:29.
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1: Três horas.

0: 13.
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0: 2019.
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0: 23:37. 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

0: 4:14.
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0: 2032.
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0: 4:48. 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

0: E a Humberto Ronaldo. E a meninos. E a vocês, felicidade. Que Deus abençoe o trabalho magnífico que vocês estão fazendo. Valeu.
1: Obrigado, Bruno Marrone.
2: Dois obrigado, caras, gente. Fique com Deus.
0: Valeu.
2: Obrigado, sucesso, Humberto Ronaldo.
0: Obrigado, Bruno. Obrigado, Marrone.
2: Obrigado.
0: Valeu, valeu, valeu, gente.
3: 5 e 5.
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0: 5:30.
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0: 5:57.
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0: 15:15.
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0: 6:34.
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0: 7:12.
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0: 7:30.
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0: 7:47.
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0: 94.
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0: 8:21.
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0: 8:59.
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